Me has herido mortalmente, mira mortalmente, con tu última misiva.